del sistema. 6:54. Temperatura en la superficie, 29 grados. 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

0: You breathe, all right? 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
1: Usa. Hora del sistema, 7:51. Temperatura en la superficie, 28 grados.

0: sistema. 11 con 13 minutos. Temperatura en la superficie, 24 grados.
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2: Nope.
1: Didn't think so.

El sistema. 4:26. Temperatura en la superficie. 21 grados. 1, 2, 1, 2, 1, 2, check this out. It's the jump board right there.